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São seus continuamos aqui a tocar no seu canal Cidade FM, altura em que estamos com 8 horas e 31 minutos, domingo na sua Cidade FM, muito bom dia. Continuamos a trazer, no entanto, este momento super emocionante. Até muito bem perto das 9 horas, daqui a pouco, não é? 9 horas, aí seguimos em frente.

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13 horas e 3 minutos. Boa tarde, estimado ouvinte. Seja bem-vindo a esta edição número 3 para este dia. Não é? E caro ouvinte, seguimos com mais música para este domingo. E já sabe que carregamos nós emissão calma, normal. E mais do que isso, é trazer aquele entretenimento do fim de semana, não é? E radiofónico também. E caro ouvinte, a esta altura estamos com 13 horas e 4 minutos. Quero dar-te bem-vindo. E sabe que vamos nós até pontualmente 17 horas, levando para si o melhor de música moçambicana e também estrangeira. E quero, do meu modo, caro ouvinte, também aproveitar desta para poder felicitar a si que colhe mais uma rosa no Jardim da Vida hoje, dia 26 de julho de 2026. Assim que a esta altura já está em casa depois de sair da igreja, não é? Desejo-lhe um bom descanso, aproveite o dia porque já vai começar amanhã, segunda-feira, a nova semana. Semana esta que vai findar o mês de julho. E caro ouvinte, aproveite da melhor forma possível esta última semana, dê o seu melhor, não só também torne-a produtiva para que o mês de julho fique marcado de uma boa forma. E já sabe que renove também as energias, não é? Este dia, aproveita aí também a quem está com uma agenda para poder sair, estar a conviver com os amigos e tudo mais. Faça isto da melhor forma possível e com muita responsabilidade. E assim, a esta altura que está já a tomar o almoço, bom apetite. E assim que está incomodado, rápido das melhores, assim que colhe mais uma rosa no Jardim da Vida e felicidades, muita bênção. Nós seguimos, caro ouvinte, com esta edição número 3 dominical. Vamos seguir com mais música. Grata só pela sua preferência, esta é a sua cidade FM 105.2. Vamos, caro ouvinte, ao encontro deste ritmo marabenta e eu volto dentro de instante. Grata pela preferência mais uma vez e até já.

0: Pois bem, caro ouvinte, estamos com 13 horas e 36 minutos. Para trás, acompanhamos este ritmo amarbenta e seguimos com mais música e vamos carregar também com um bocado de rap, caro ouvinte, um bocado de agitação nesta tarde dominical. Boa tarde, grata pela preferência e até já.
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Pois bem, caro Vinta, estamos com 16 horas e 6 minutos, já na última hora da nossa emissão dominical. Carregamos com o segundo ritmo, que é o rap, e a esta altura seguimos com o Amaviano, não é? Para podermos finalizar esta nossa emissão. E caro Vinta, acredito que tudo está perfeito do outro lado e que a energia está sendo contaminada de uma forma super especial. E muito obrigada pela sua preferência. Fique ligado até ao último minuto desta emissão. Até já.

Pois bem, caro vinte, 16 horas e 53 minutos, conferimos este ritmo amapiano sul-africano. E caro vinte, sabe que carregamos juntos desde as 13 horas, grata só pela sua preferência, por estar sempre bem ligadinho às emissões, aos programas da sua cidade FM 105.2. E é desta forma que finalizamos, 17 horas temos a emissão com Luís Tima. Eu desejo, caro vinte, assim, continuação de um excelente fim de semana, renova as forças para que possa carregar a última semana do mês de julho da melhor forma possível. Um beijo da Carmen e até amanhã. Já sabe, é aquele horário marcado, 18 horas. Fique bem e até amanhã.

Boa tarde, estamos nesta emissão super quente da tua Cidade FM e vamos é continuar a descarregar boa música na tua rádio. Ao microfone Luís Tima e nos cuidados técnicos Mário Felipe. Continuação de uma excelente escuta à tua Cidade FM através da frequência 105.2 e estamos na internet através do www.rm.co.mz.

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Aqui está este som que pertence à RDP República do Panza e Game Off, com participação do Zico da Silva Mabuazuda na música Tchunalá. É a nossa música moçambicana.

0: Sim, senhora, são daquelas que só acompanhas aqui na tua Cidade FM. A recordarmos aqui alguns sons que fizeram sucesso nos anos passados. É o Panza em alta, agora para ouvir Mr. Cook ao lado de Hawaii, que por muitas vezes já esteve na Cidade da Beira para cumprir várias agendas de espetáculo. Vamos ouvir a música Nilawa Wena.
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Exatamente, o melhor da música a passar aqui na tua Cidade FM. Queremos renovar votos de continuação de uma excelente escuta. Si que está ligado a nós através da frequência 105.2 e também na internet através do www.rm.co.mz. Se acaba de chegar à Cidade da Beira, seja muito bem-vindo. Aproveite no máximo do que a nossa cidade tem para lhe oferecer. Para si que também está a viajar, tenha uma ótima viagem. E para você que hoje faz anos, os meus parabéns e que esta data se repita por muitos e longos anos de vida. Musicalmente, continuamos agora por ouvir Lisa James com For All Ya, para recordar ao lado de Mr. Arson.

Aqui está esta música que pertence ao Mago de Sousa com o tema Carolina, a passar aqui na tua Cidade FM. Continuamos nós a transmitir a nossa emissão dos estúdios na Cidade da Beira e vamos continuar a descarregar o melhor da música nesta tarde. E vamos lá ver agora a seguir a música que vamos aqui tocar. Por sinal, é música nova que estreou há dias aqui na tua Cidade FM. E esta música pertence ao Calixto Ferreira, tem como título Salomé. Salomé.

Twin Fingers na tua cidade FM com a música Amor Não É Para Doer, uma das músicas que tem merecido passagem obrigatória aqui no seu canal de rádio. Ela que daqui a mais alguns dias estará na cidade da Beira para cumprir mais uma agenda de espetáculo em celebração a mais um aniversário de elevação à categoria da cidade da Beira.

Aí está esta música nova pertencente ao Ezequiel, ao lado de Luqui, na tua Cidade FM. E continuamos a descarregar mais músicas na tua rádio e também está há poucas semanas no mercado. Chama-se Filomena Maricoa com a música intitulada Money.

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1: E agora temos o melhor do Trap Music aqui na tua Cidade FM. É desta forma que nós fazemos rádio, trazendo as mais variadas músicas aqui no seu canal Cidade FM. Estamos a 26 anos fazendo história, estamos a caminho dos 27 anos no top da audiência. Continue ligado a nós e agradecemos pelo facto de você estar sempre a acompanhar a tua Cidade FM. 105.2 é a nossa frequência, estamos na internet através do www.rm.co.mz. Forte abraço aí ao Alberto, é motorista na via passagem de nível, rua 33, Baixa. Um forte abraço também ao grande amigo meu, chama-se Francisco Mutende. Um abraço aí também vai para o Elias Mutende, os rapazes Mutende, ao Djalma e também ao João Mutende. Aquele abraço, continuação de uma excelente escuta à Cidade FM. Tenha um bom dia.

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O melhor da música passa aqui na tua cidade FM. Depois de ouvirmos aqui Trap Music na tua rádio, vamos agora ouvir outras sonoridades e vamos subir um bocadinho os nossos BPMs aqui na tua rádio.

continuamos aqui a descarregar muita música boa na tua cidade FM. Agora Funny Love com Tama Forever. Iremos também ouvir Fali Pupa com Tama Libala. São as próximas propostas aqui na tua cidade FM.

Eu falo Ipupa na tua cidade FM com Libala, Libala Naio, Kaka na tua rádio. A lhe fazer companhia nesta tarde bastante agradável. Se é que está num ambiente familiar, tenha a continuação de uma excelente tarde na companhia da família. Nós vamos é continuando aqui proporcionando momentos super épicos na tua rádio. Já sabe que a nossa frequência é de 105.2. Marcamos presença na internet através do www.rm.co.mz. Para ouvir mais um trabalho, agora uma recriação do projeto Luso Dance. A música intitula-se Aisha. Continue conosco, continue deste lado. Se é que encontra-se no leito de um hospital, desejo-lhe rápidas melhoras e que em breve volte ao convívio de amigos e familiares.

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21 horas e 24 minutos marca o nosso relógio e nós continuamos a partilhar as grandes emoções em mais um dia de rádio e mais um dia de emissão. E de preferência nestas últimas horas para emissão deste domingo, emissão do final de semana. Esperamos que esteja a passar muito bem este final de semana. Retiramos votos de uma excelente escuta e uma ótima emissão. Vamos juntos até muito perto da meia-noite, altura do fecho da nossa emissão. Emissão esta que teve início às 4h55 da sexta-feira. Um domingo em que, em termos de temperaturas, reservam as mínimas de 16 graus Celsius. Uma temperatura amena para a cidade da Beira, aliás, desde ontem. Temos registrado uma descida em termos de graus Celsius, com as máximas oscilarem os 24 aos 25 graus Celsius. Amanhã teremos uma ligeira descida em termos das mínimas para 14 graus Celsius. Teremos uma temperatura bastante fria para a cidade da Beira, segunda-feira. Vamos acompanhando-lhe onde quer esteja. Retiramos votos de um final de semana maravilhoso. Vamos continuar-lhe a proporcionar o essencial de melhor da música, de preferência com música da lusofonia, música kizumba. Há pouco estamos a ouvirmos aqui, veio buscar a Suzy. E aqui está a mulher bandida. Vamos juntos até muito perto da meia-noite. Fique desse lado. Faz-lhe companhia Paulo MacArthur. 10 votos de um bom final de semana, um ótimo domingo, acima de tudo um ótimo descanso, para que amanhã acorde com aquela boa disposição, não é? Para que possamos iniciar a semana laboral da melhor maneira, não é? Amanhã, segunda-feira, nada melhor do que acordarmos com aquela boa disposição para mais um dia de labuta, não é? Iniciarmos a semana. E desejamos para que tenha uma ótima disposição. É uma semana acima de tudo de sucesso, não é? Final de semana, obviamente, para podermos recarregar as nossas energias, descansarmos um pouco mais. Que anda atrás de mim, chega na casa. Fica desse lado, votos de uma excelente noite. Estamos juntos. Porque estou musculoso. Já vamos com a mulher bandida, não é? Esta mulher bandida que é amiga da sua esposa, né? Amiga da minha esposa. E também amiga das nossas esposas, não é? Tem sempre uma amiga, não é? Que geralmente acaba criando problemas, não é? Nos nossos lares. Mas é preciso cuidarmos, acima de tudo, deixamos de lado esta mulher banida, não é? Se é que existe amor, os olhos estão atentos para as nossas esposas, não é? As nossas mulheres. Então esta amiga deixamos de fora, não é? Bom final de semana. A cidade em FM em peso no 63 Bairro, na zona da Manga, Rua Sérgio.